você. Oi, é impressionante. Como você tá? De... Espera um segundo, eh. Hace 4 minutos. A ver, te digo el tiro. No. Estar atento, porque la información es, ahí está cambiando cada rato.